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0: 19h30.
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1: 10:01.
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0: 10:32.
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0: 11:02.
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1: 11 horas e 32 minutos.
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0: 5:01.
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16: 5 horas e 23 minutos.

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8: 5:42.
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33: 7:25.
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1: 8:01.
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3: 8:21.
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0: horas e 40 minutos.
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0: 9 horas, em ponto.
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0: 9:21.
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0: 10:02.
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0: 10:21.
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0: 12:01.
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0: 12:21.
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Muito boa tarde, estimados amigos e ouvintes. Guten Tag, liebe Freunde und Zuhörer. Estamos iniciando o programa Fapindum Conexão. E você é nosso convidado para uma hora de muita música, cultura, linguagem e história. Buscamos resgatar e valorizar a herança cultural deixada pelos imigrantes. E quem sabe, fomentar uma reconexão passado e presente Brasil-Alemanha. Fapindo é uma produção semanal da Associação Cultural e Musical de Arroio do Meio. Na apresentação, Eduardo Eli e na parte técnica, Maico Schmegel. Além de sintonizar 87,5 FM, o programa também pode ser acessado pelo site www.integracãofm87.com.br ou pelo aplicativo RádiosNet. E no programa de hoje, além de muita música, teremos participações mais que especiais. Fique conosco e mande sua mensagem, comentário ou sugestão para o e-mail programaconexãonoar@gmail.com. Vou repetir, programaconexãonoar@gmail.com. 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É contigo, Maico.

0: 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E quem nos fala agora é a professora Solange Hamster-Johan, que manda sua mensagem lá de Santa Maria do Ervalo, Tival.
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Muito obrigado, professora Solange Hammester-Johan, que faz um grande trabalho no sentido de resgatar e manter o idioma Hunsrück. Mais conteúdo pode ser acessado pela página do Facebook, Hunsrück Spruch Plattdeutsch. E seguimos com música, agora num estilo mais dançante.

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Já nos despedindo, agradecemos muito a sua audiência e o importante apoio de Gráfica Grafibel, Mercado Herman, Ótica Rela, Cooperativa Sicredi, Despachante Chega, Dante Acabamentos, Hilger de Imóveis e MFX Sonorizações. A todos os amigos e ouvintes, desejamos um bom fim de semana e até o próximo sábado com mais um Fapindung. Até lá!

0: 1:23.
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0: hora e 29 minutos.
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0: 1:40.
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3: 2:03. 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

0: 10:23.
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9: Duas horas e 41 minutos.
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3: 3:03.
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existe uma teoria que se chama 90-10, onde uma pessoa tem 90% daquilo que você procura em alguém, só que você foca naqueles 10% que falta. Aí você sai pra rua, se aventura, e realmente você encontra aqueles 10%, mas não se deu conta que perdeu os 90%.

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8: 3:21.
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2: 3:42.
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0: vivão. 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
1: É nostalgia pura, meu filho. Canta comigo aí, Barretos, por gentileza.

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5: 4 horas em ponto.
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5: 4:23.
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6: 4:41.
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0: 5 horas, em ponto.
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0: 5:20.
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0: 5:43.
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0: 6:02.
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0: Não escolheu a roupa, tá sempre indecisa. Com qualquer uma delas vai ser a mais linda.
1: Sim, ó.

0: 6:22.
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3: 6:42.
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1: 8:01.
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3: 8:31.
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